tive esse perfil de ser mais moderado, moderado, ter mais equilíbrio, ser menos reativo quando sou provocado. Eu me considero de verdade um funcionário mais centrado.